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O lugar da gosta. Não tem que ver, pai é muito caro de ver, depois de estar aí a ver a moro que se era afetado. E não é uma casa onde é. E depois de dar o adubus

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